Deus abençoe. Aleluia, aleluia. A Ele toda honra, toda glória, todo louvor e toda adoração.

Ei, feche seus olhos agora. Levanta a sua mão e começa a falar os nomes da sua família, diga. Levanta a voz, fala Pedro, Tiago, João, Maria, Marta, Talita, Francisco, Valdir, Aline, Giovanni, Davi, Samuel, Carolina. Vai falando, vai falando. Vai dando nome aos teus, vai dando nome aos teus. Vai dando nome aos teus, vai dizendo. Diga, diga o nome dele. Diga o nome dela. Eu não sei qual é o nome. Fala, Senhor, o João não é meu, o João é teu. Ele está guardado, ele está abençoado por ti. Diga o nome da sua empresa, diga: a minha empresa não é minha, ela é tua, Senhor. Eu não preciso me preocupar.

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Bem-vindos mais uma vez a uma jornada aí de louvor e reflexão espiritual. Tá começando agora o seu programa É Para Adorar. Preparamos aqui um espaço sagrado para você com os louvores aí que conduzem à presença divina. Prepare-se para uma experiência de renovação e fortalecimento da sua fé, hein? Tá começando agora mais um programa É

Senhor, um só povo, um só coração, uma família. Aleluia.

0: Que momento especial de adoração, hein? Fique ligado para mais inspiração e conexão espiritual.
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4: Bem-vindos de volta ao nosso É Para Adorar. Espero que tenha aproveitado o intervalo para renovar suas energias. Estamos aqui prontos para mais momentos de inspiração através da música.

0: Você que tá aí ouvindo, mais um momento de adoração aqui no nosso programa É Para Adorar. Prepare-se para se conectar com o divino através da música que toca o seu coração, hein? Já já a gente volta, hein?
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De volta à nossa programação repleta de louvores que transcendem o tempo. Você está preparado aí para se deixar levar pela poderosa mensagem contida aí em cada melodia? É bom.

0: você precisa voltar para casa hoje, voltar para a igreja. Eu quero dedicar essa música para você. Tem mamães aqui hoje que estão orando para os seus filhos voltarem para casa, voltarem para a igreja. Tem filhos que estão orando aqui hoje para os seus pais voltarem para casa, voltarem para a igreja. Essa música é uma conversa entre o Espírito Santo e o coração de quem precisa voltar para Jesus.
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2: Chegamos ao fim de mais um encontro de adoração e louvor. Que a mensagem e os louvores que foram tocados aqui no nosso programa continue sempre te inspirando aí ao longo do seu dia. Obrigado por nos acompanhar em mais um programa É Para Adorar. E até breve.
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E mais ninguém. Sinto o Espírito Santo te abraçando nessa noite.

presença de Deus. Não desabafa no Facebook não, faz o que Mateus 6 e 6 diz, entra no quarto, fecha a porta e conta tudo para Ele, conta em segredo, porque publicamente Ele vai te honrar. E hoje eu sou igual criança mimada.

0: não se fala mais nisso.
1: Oh, glória! Oh, aleluia!

Meia-noite e 2.

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Onde está? 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

0: tá sentindo o que eu tô sentindo, Paulo?
1: Eu tô sentindo uma coisa muito boa aqui, Silas.
0: O chão tremeu, as paredes se moveram, todos os presos foram soltos.
1: É?
0: Só que tem um problema, Paulo. O imperador da Roma vai nos chamar e vai nos perguntar o que foi que fizemos pra sair daqui.
1: Eu já sei.

Meia-noite e 36.

0: Senhor responde. Aleluia, Jesus. Aleluia.
1: 1:17.

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1: Louvemos ao Senhor, todo o povo de Deus aplaudindo com todo louvor e adoração.

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1: A Bíblia diz que em paz me deito e logo pego no sono, porque só tu, Senhor, me fazes habitar em segurança. Aleluia! Promessa de Deus. Vamos adorar ao Senhor. Deus vai entrar na tua casa, meu filho. Não fica preocupado, não. Tem hora para tudo. Deus é fiel. Aleluia. Há um rio que desce do trono. Eu já posso ver.

Jesus não te ama. É bem o contrário disso, viu? A promessa de Deus, acredite.

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1: 3 horas.

Isso que nós estamos vivendo hoje é a concretização de um destes sonhos. E muito, muito mais. Eu sei que o Senhor tem e vem. Porque os sonhos e os planos de Deus, eles jamais se frustrarão. Você também, meu querido. Feche os seus olhos quando o mar estiver agitado. Quando tudo parecer contrário. Feche os olhos. Contemple uma só coisa.

Aplaudam mais forte, porque ele é digno. Só ele é fiel. Ele cumpre todas as suas promessas. E ele prometeu que um dia ele virá nos buscar.

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0: 4:48.

que é verdade, Senhor.

isso que nasceram pra vencer.

pode soltar a música. Gente, olhem um pro outro e interajam, ok? Gravando.

0: Aleluia.
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5: Oi, amores, tudo na bênção, tudo na paz. Sexta-feira abençoada. Hoje, dia 25 de setembro de 2026. 25 de setembro, uma sexta-feira linda, maravilhosa. A partir de agora, eu, Denise Fernandes, comunicando com mais uma edição do nosso Manhã de Fé. Você pode participar conosco através das nossas redes sociais. Nos ajude compartilhando o nosso aplicativo, o nosso site, através de você. Vidas sendo impactadas. Que Deus abençoe sua vida. Em casa, no carro, no trabalho, curtindo a nossa programação. Muito obrigada pelo seu carinho, pela sua companhia. Vamos falar com o Senhor. Feche os olhos, soberano Deus, eterno Pai, Pai amado, Pai querido, no nome do teu filho amado Jesus, aqui estamos na sua presença e queremos te agradecer porque até aqui nos ajudou o Senhor. Ebenezer, até aqui nos ajudou o Senhor, tu és fiel, tu és maravilhoso, toda honra, toda glória para ti, meu Pai. Aqui estamos com a nossa programação, fazendo ídolo do Senhor para o Brasil e mundo, alcançando vidas, Pai, para o seu reino. Assim oramos e te agradecemos por tudo. Amém e graças a Deus. Chegando à nossa primeira sequência, uma excelente sexta-feira. Ótimo dia!

Essa é a nossa programação Manhã de Fé, nessa oportunidade maravilhosa, única, concedida pelo Senhor. Esse dia lindo, esse dia maravilhoso. Você daí, eu daqui, juntos adorando ao Senhor Jesus. Esse é o nosso Manhã de Fé. Para você participar da nossa programação através das nossas redes sociais liberadas. Meu Instagram, Denise Fernandes Locutora. Em casa ou no trabalho, receba o meu abraço carinhoso de toda a nossa equipe. Para você, chegando mais uma sequência lindíssima. Ótima manhã!

0: bem, amores? Esse é o nosso Manhã de Fé, fechando mais uma lindíssima sequência. Tá na hora do intervalo, rapidinho. Não saia daí, eu volto já já com muito mais.
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0: Muito bem, meus amores, estou de volta com o nosso Manhã de Fé nessa oportunidade maravilhosa, oportunidade de louvar, de bendizer o nome do Senhor Jesus, o único que é digno do nosso louvor, da nossa adoração. Manhã de Fé seguindo por aqui para você participar comigo, nossos contatos liberados, fica à vontade. Sou Denise Fernandes, essa é a nossa programação de segunda a sábado aqui na número 1 do Povo de Deus. Tá na hora dos nossos parabéns, coisa boa, hora de fazer festa, hora de homenagear você que tá completando hoje mais um ano de vida. Parabéns, felicidades, muitos anos de vida, com muita paz, com muita alegria, sonhos realizados. É que eu desejo pra você que tá apagando as velinhas nessa data especial. Pra você que tá de nível hoje, ou que está comemorando aniversário de casamento, ofereço para você essa próxima sequência com muito carinho.

Manhã de Fé seguindo por aqui. Obrigada pelo carinho, pela sintonia. Em casa, no trabalho, curtindo a nossa programação. Você curtindo a gente pela Alexa, pela Smart TV, pelos nossos aplicativos. Já baixou o nosso aplicativo? Ainda não? Não perca a oportunidade. Baixe já o nosso aplicativo para você acompanhar a nossa programação, a nossa rádio, onde quer que você esteja. 24 horas no ar. Manhã de Fé com mais uma sequência abençoada. Ótimo dia!

0: Muito bem, amores, esse é o nosso Manhã de Fé, fechando mais uma sequência abençoada, tá na hora do intervalo, rapidinho, não saia daí, eu volto já já com muito mais.
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6: Muito bem, meus amores, estamos de volta com o nosso Manhã de Fé. Bem-vindos, obrigada pelo carinho da audiência, seguindo aqui com a nossa programação. Para você participar com a gente, é fácil demais, bem fácil. Você pode participar comigo pelo nosso WhatsApp, Facebook e também o nosso Instagram. Já segue a nossa rádio no Instagram? Ainda não? Não perca tempo, siga a gente no Instagram para você estar sempre atualizado com as nossas novidades, nossas programações. A gente está sempre atualizando através do Insta, tá certo? Tá na hora, amores, do nosso Delícias da Manhã. Nosso Delícias da Manhã chegando com mais uma delícia pra você. Bora conferir?
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6: Delícias da Manhã com mais uma delícia, uma receitinha simples para o seu café da manhã, para o seu café da tarde, para cumprimentar aí a sua refeição. Eu trago um omelete delicioso. Você gosta de omelete? É bom demais, hein? É muito gostoso. E eu quero passar uma receita aqui para você, bem fácil de preparar essa delícia para o seu café da manhã ou para o café da tarde. Muito bom. Ou também, né? Por que não para o almoço, para o jantar? De repente tá naquele corre-corre do dia a dia, não sabe o que fazer para o almoço ou para jantar, também cai muito bem esse omelete delicioso. Precisamos de 4 ovos inteiros, cebolinha, salsinha, orégano a gosto, sal, né, para temperar, uma pitadinha de pimenta do reino também. E precisamos de 2 colheres de queijo parmesão ralado e 2 colheres de requeijão. A manteiga, né, para você untar ali o seu omelete. Primeiro passo, você vai bater as gemas e vai bater também as claras, separadamente uma da outra. Bata, né, as gemas, depois as claras. Você vai adicionar uma pitadinha de sal. Vai, né, preparar ali os temperinhos, cebolinha, salsinha, o orégano. Depois você vai misturar tudo junto, mistura tudo muito bem. Aí o requeijão também. E você vai untar a frigideira ali com manteiga e vai preparar o seu omelete. Prepara ele, vai deixar ele fritar bem gostoso. E quando tiver quase pronto, né? Se você prefere ele um pouquinho mais sequinho, né? Você pode, quando tiver quase, né, finalizando, de ficar bem douradinho, você pode adicionar o queijo ralado. Um toque especial no final. O queijo ralado fica muito gostoso. Se não gosta do queijo ralado, retira o queijo ralado, tá bom? Parmesão ralado. Eu gosto, mas para quem não gosta, né, não há necessidade de adicionar. É só para dar um toque especial no nosso omelete. Fica muito bom. Pode deixar ele dourar bem ou deixar, né, não ficar tão dourado, mas também não cru, né? Cru não dá também, né? Fica top demais esse omelete, bem rápido de prepará-lo. E é uma delícia. É uma delícia esse omelete bem temperadinho. Você gosta de cheirinho verde, pode adicionar cebolinha, salsinha à vontade, orégano, uma pitadinha de pimenta do reino, né, sal a gosto aí, fica top demais, fica muito gostoso e ele fica bem cremoso, tá? Fica uma delícia, eu gosto demais de omelete. Essa foi mais uma receitinha aqui da nossa programação Delícias da Manhã. Vamos louvar ao Senhor, chegando mais uma lindíssima sequência. Ótimo dia!

Manhã de Fé seguindo por aqui. Obrigada pelo carinho da audiência. Para você participar comigo através das nossas redes sociais liberadas, em casa ou no trabalho. Você que está me dando carona, obrigada pela carona. Obrigada pelo carinho. Você pode participar aqui comigo. Nossos contatos estão liberados. Quero receber a sua mensagem. Seguindo por aqui com o nosso Manhã de Fé, chegando mais canção linda. Ótima manhã.

0: bom demais ter você aqui conosco. Esse é o nosso Manhã de Fé, fechando mais uma lindíssima sequência. Tá na hora do intervalo, é rapidinho, não saia daí, eu volto já já.
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0: Manhã de Fé de volta por aqui nessa sexta-feira. Bem-vindos. Obrigada pelo carinho da audiência. Sou Denise Fernandes, seguindo por aqui com a nossa programação. Para você participar comigo, muito fácil, através das nossas redes sociais liberadas. E tá na hora, minha amiga, meu amigo, da nossa super dica. Mais uma delícia que quero aqui passar para você, né? Compartilhar com você mais uma dica. É uma dica e, na verdade, também uma receita. Olha só, para você reaproveitar esse pão amanhecido, minha amiga,

pode umedecer os pães amanhecido no leite. Aí você adiciona a manteiga, passa a manteiga neles, adiciona na forma e leva para o forno. Aproximadamente por cerca de uns 10, 15 minutinhos. Tá bom demais. Você vai reaproveitar esse pão amanhecido e a sua família vai gostar muito. Fica uma delícia. Não joga pão fora. Chega de jogar pão fora. Fica muito bom. Umedecer os pães, né? No leite. E depois você passa a manteiga, adiciona na forma e leva para o forno. 10 a 15 minutinhos. Fica muito bom. É uma delícia. Fica muito gostoso. Um cafezinho é uma dica e uma receita também aqui no nosso Manhã de Fé, que segue em grande estilo e chegando para você mais uma lindíssima sequência de louvores. Ótimo dia!

Essa é a nossa programação Manhã de Fé com muito carinho em grande estilo. Para você participar aqui comigo, muito fácil, nossos contatos liberados. Meu Instagram, Denise Fernandes Locutora. Denise Fernandes Locutora, para você seguir a página e participar aqui da nossa programação. Para você que está chegando agora, eu ofereço essa próxima sequência musical com muito carinho. Ótimo dia!

0: bom demais saber que você está acompanhando a nossa programação, eu daqui, você daí, juntos com o mesmo objetivo. O objetivo de adorar o Senhor, fechando mais uma lindíssima sequência e com ela o nosso Manhã de Fé fica por aqui. Um forte abraço, que Deus continue abençoando a sua vida, te espero amanhã nesse mesmo horário com o nosso Manhã de Fé. Beijos, tchau, tchau.
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5: São alguns alimentos ricos em ferro para ajudar na sua alimentação saudável. Fígado de frango cozido, 8,5 miligramas. Gema de ovo de galinha, 5,5 miligramas. Carne de vaca, 3,6 miligramas. Atum fresco grelhado, 2,3 miligramas. Semente de abóbora, 14,9 miligramas. Sementes de girassol, 5,1 miligramas. Uva passa, 4,8 miligramas.
4: 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A qualquer momento a gente volta com mais dicas para você.
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0: Jesus tiveram suas vidas mudadas. Eu olho pela tua vida, eu vejo que algumas pessoas que estão aqui nesse ambiente antes não eram nada, mas quando a presença de Deus entrou em sua vida, algo de sobrenatural aconteceu.
1: Sim.
0: Não existe nada melhor, Samuel, do que a presença do Espírito Santo.

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7: Permita-se sentir. É importante aceitar todos os seus sentimentos. Nossa cultura impôs que não é bom sentir raiva ou tristeza, mas estes sentimentos são importantes para que possamos ficar mais fortes e valorizarmos os sentimentos de amor, alegria, realização.
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0: nossa força. Aleluia! Glória a Deus.
1: Aleluia!
0: Ô, glória, o

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6: 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Não corte gastos com saúde. Esse deve ser seu último gasto a ser revisado. 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

Ei, feche seus olhos agora. Levanta sua mão e começa a falar os nomes da sua família, diga. Levanta a voz, fala Pedro, Tiago, João, Maria, Marta, Talita, Francisco, Valdir, Aline, Giovanni, Davi, Samuel, Carolina. Vai falando, vai falando. Vai dando nome aos teus, vai dando nome aos teus. Vai dando nome aos teus, vai dizendo. Diga o nome dele. Diga o nome dela. Eu não sei qual é o nome. Fala, Senhor, o João não é meu, o João é teu. Ele está guardado, ele está abençoado por ti. Diga o nome da sua empresa, diga, a minha empresa não é minha, ela é tua, Senhor.

Eu sinto a tua presença nesse lugar, Deus. O Senhor não falha. O Senhor não mente. O Senhor não muda.

aquele que começou a boa obra é fiel. Ele não é homem para que minta, ele não é filho do homem para que se arrependa.

0: Deus te abençoe.
1: Obrigado.
0: Vai ser grande na terra esse menino. Aleluia. Glória a Deus.
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8: A Hora do Consumidor chegando nesta sexta-feira, hoje 25 de setembro de 2026. E a Fabiana, gente, de Niterói, no Rio de Janeiro, escreveu contando pra gente o seguinte: comprei um produto e quando precisei da garantia, a empresa disse que a garantia só vale se eu pagar pelo transporte até a assistência. Isso tá certo? Olha, Fabiana, obrigado primeiramente pela sua participação, viu? E é preciso analisar o tipo de garantia e as circunstâncias do defeito, mas o fornecedor não pode simplesmente eliminar a garantia legal, viu? O artigo 24 do CDC estabelece que a garantia legal independe de termo escrito. Se houver custos para o atendimento de um defeito coberto, peça à empresa que explique por escrito a base dessa cobrança, viu? E registre a sua reclamação, tá bom? Obrigado aí pela sua participação, minha amiga Fabiana. Valeu mesmo, hein? Tomara que dê tudo certo aí, né? Nessa questão aí, que você consiga resolver essa pendência, viu? Eu sou Kleber Salles e esse foi o nosso quadro A Hora, né, do Consumidor. Até lá!
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0: Ele é tremendo.
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seja maior do que a primeira, em nome de Jesus. E eu creio que nessa noite você vai sair impactado pelo poder do Espírito Santo. Não desista, não desista.

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Sextou, é o fim de semana, que ele seja lindo para você, cheio de saúde, alegria, amor, paz no coração, muito carinho, muitos abraços e principalmente, sobretudo, Deus. Que Deus possa te proporcionar um final de semana maravilhoso. Eu tô chegando e vou trazer para você as melhores músicas a partir de agora, na programação mais linda.

0: de você adorar a Deus.
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A palavra do Senhor nos basta. Repita assim comigo: a palavra de Deus. A palavra de Deus me basta. É o bem mais precioso que temos.

0: vamos glorificar o Senhor, vamos oferecer mais a Ele nessa noite.
1: Aqui os intervalos são sempre muito rápidos, então não saia daí, é rapidinho e a gente volta com muito mais música. Até já!
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8: Paciência e empatia. Seja paciente e empático durante o processo de adaptação do seu pet. Lembre-se de que ele pode estar se ajustando a um ambiente completamente novo e pode precisar de tempo para se sentir confortável e seguro.
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1: Muito bem, já estamos de volta aqui na sua rádio com a melhor programação. Foi um intervalo super rápido e já trazemos mais sucessos.

0: é a vontade perfeita e agradável de Deus e boa para Jesus entrar no seu barco e mudar a sua história.
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0: A gente vai dar uma paradinha rápida em nossa programação, mas não saia daí. Daqui a pouquinho voltamos com muito mais pra você.
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6: Paciência e empatia. Seja paciente e empático durante o processo de adaptação do seu pet. Lembre-se de que ele pode estar se ajustando a um ambiente completamente novo e pode precisar de tempo para se sentir confortável e seguro.
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0: Deu tempo de tomar aquela aguinha? Muito bem, já estamos de volta com a nossa programação e eu sei que você vai adorar mais essa parte, com grandes sucessos aqui na sua rádio.
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8: Mas eu digo assim pra você nesta noite: quando as portas todas já estão fechadas e não há uma saída pra você, uma voz tão mansa, doce e suave, sabe o que diz? Diz assim: meu filho, eu sou tua saída. Quando o inimigo diz é o fim da história, é mentira.

Ah, quando começa é tão gostoso. Eu não queria ir embora, viu? Mas a gente vai se encontrar de novo logo, logo. Muito obrigado pela sua audiência, pelo seu carinho, pela sua energia boa. Valeu demais da conta. Até a próxima!

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4: A Hora do Consumidor chegando nesta sexta-feira, hoje 25 de setembro de 2026. E a Fabiana, gente, de Niterói, no Rio de Janeiro, escreveu contando pra gente o seguinte: comprei um produto e quando precisei da garantia, a empresa disse que a garantia só vale se eu pagar pelo transporte até a assistência. Isso tá certo? Olha, Fabiana, obrigado primeiramente pela sua participação, viu? E é preciso analisar o tipo de garantia e as circunstâncias do defeito, mas o fornecedor não pode simplesmente eliminar a garantia legal, viu? O artigo 24 do CDC estabelece que a garantia legal independe de termo escrito. Se houver custos para o atendimento de um defeito coberto, peça à empresa que explique por escrito a base dessa cobrança, viu? E registre a sua reclamação, tá bom? Obrigado aí pela sua participação, minha amiga. É, Fabiana, valeu mesmo, hein? Tomara que dê tudo certo aí, né? Nessa questão aí, que você consiga resolver essa pendência, viu? Eu sou Kleber Salles e esse foi o nosso quadro A Hora, né, do Consumidor. Até lá!
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que são pais. Quem aqui é mãe? Quem aqui é pai? Levanta sua mão. Eu costumo dizer isso depois que eu me tornei mãe. E mãe de dois, eu olho para os meus filhos. E quando eles me pedem algo, tem coisas que meu filho quer que eu só posso dar para minha filha menor. Porque ele não pode mais ganhar algumas coisas. A comidinha batida é para minha pequena. Ele já está maduro. Ele já pode mastigar um arroz com feijão. Há coisas que a minha filha pede que ela não está pronta para receber. Mas o meu filho mais velho está. Há coisas que nós pedimos a Deus que Ele diz: ainda não é o tempo. Ainda não é a hora. Filho, eu não posso te dar porque você pode morrer. Já pensou nisso? Quando meu filho era menor, ele pedia: mãe, deixa eu pular na piscina sozinha. Eu dizia: eu não posso dar esse sim, porque eu vou perder você. Apenas confie. Se nós que somos maus sabemos dar coisas boas aos nossos filhos,

Senhor, nós levantamos a nossa voz a Ti, Deus. Nós clamamos a Ti, porque é do Senhor que vem o nosso socorro, Deus. Nós chamamos de volta tudo aquilo que foi roubado, Deus. Tudo aquilo que nós perdemos, Senhor. Os sonhos, os planos, Senhor. Oh Deus, aquilo que um dia já foi festa e hoje é luto, é tristeza, Senhor, traz de volta, restitui, Senhor. Nos restitui, Deus. Esse é o nosso clamor, Senhor, nos restitui.

ouvidos atentos à tua voz, meu irmão. Não cesse de falar, não cesse de pedir. Clame, grite se for preciso, dizendo: Senhor, restitui aquilo que foi roubado, Senhor. Derrama o teu azeite.

Chegou o momento de você levantar a sua voz ao Senhor. Não se preocupe com quem está ao seu lado. Não olhe para os lados, olhe para cima. E clame ao Senhor. Oh Senhor, restitui. Assim como foi com a vida de Jó, Senhor, restitui a minha vida também, Deus. A minha casa, a minha família, Senhor. Os meus sonhos, Deus, restitui. Clame ao Senhor. Clame, clame, clame. Oh Senhor, traz de volta, Senhor. Sara a nossa dor, Deus. Derrama o teu azeite na nossa ferida, Senhor. Oh Deus, nós precisamos de ti, Senhor. Restitui a tua presença, Senhor, a tua presença em nossa vida, Deus.

aplaudir ao Senhor, o Rei dos Reis, aquele que vai restituir a tua vida, meu irmão.

Feche os olhos, feche os olhos. Feche os olhos, vamos. Levante as suas mãos aí onde você está. Vamos, vamos. Adora esse nome. Nome que é sobre todo nome. Nome que é sobre todo nome.

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7: Oba, finalzão de semana chegou! E o Gospel Show tá na área, é, tá na hora. Tá na hora de dar início ao nosso Gospel Show comigo mesmo, seu amigo Alex Gouveia, trazendo mais uma edição do Gospel Show pra você. Você vai curtir agora o melhor da música gospel, porque é gospel, é show, é claro, né não? Então compartilha aí nas redes sociais, tá? Instagram, Facebook, LinkedIn, é, LinkedIn também, onde você quiser. É, WhatsApp, status, onde você quiser, compartilha aí pra todo mundo que o seu amigo Alex Gouveia já tá no ar, tá bom? E é claro, né? Aumenta o volume no máximo, porque o Gospel Show tem que ouvir no volume máximo, porque é só musicão, hein? E abrindo a nossa primeira sequência, aqui, ó.
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0: Gospel Show volta já já com muito mais música. Se liga aí, é rapidinho.
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8: Tomar um banho morno cerca de 90 minutos antes de ir para a cama é uma das estratégias mais eficientes para acelerar o adormecer. Uma revisão sistemática conduzida pela Universidade do Texas analisou diversos estudos e confirmou que a água morna altera a circulação sanguínea, trazendo o calor do centro do corpo para as mãos e pés. Quando você sai do chuveiro, esse calor se dissipa rapidamente, provocando uma queda rápida na temperatura corporal central. Essa variação de temperatura é o gatilho biológico exato que o cérebro precisa para entender que chegou a hora de dormir e liberar a melatonina natural. Um banho morno à noite funciona como um termostato biológico, preparando seu corpo para um descanso reparador e sem interrupções. 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Pequenos cuidados, grandes mudanças.
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0: já já tem muito mais Gospel Show. 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
0: Opa, tô de volta e por aqui continua o nosso Gospel Show. É o show da

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2: É, o nosso Gospel Show chegou ao fim. Obrigado pelo carinho da sua audiência, a sua participação. Foi muito bom ficar junto contigo, tá? Olha, não fica triste não, que a gente volta no próximo Golfim. Obrigado pelo carinho da sua audiência, a sua participação. Foi muito bom ficar junto contigo,

0: 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Continuaremos sempre assim até um dia nos vermos no céu.
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3: Mais um finalzão de semana está começando hoje, sexta-feira. Prazeraço, Johnny Silva, mais uma

0: Eu sou o Johnny Silva, hoje sexta-feira, hoje 25 de setembro de 2026. Começando a tarde de fé com muito louvor, com muita adoração, muita animação, muita alegria, muita descontração. Vamos juntos, tá começando. Vamos começar muito bem com o Luciano Clau.
1: Comigo.

Relembrando aqui na tarde de fé, 4x1, 5 pães e 2 peixinhos, música lindíssima, maravilhosa, né? Tudo isso você curte aqui na nossa tarde de fé. Qual que é a música, qual que é o louvor que você gosta? Ah, fala aí nas nossas redes sociais, no nosso WhatsApp, no nosso site, fique bem à vontade, tá bom? Por aqui continua mais louvores chegando. Ah, e pra você que tá curtindo a gente no comércio da nossa cidade, eu tenho um recadinho pra você, já já eu falo pra você, tá bom? Por aqui continua mais louvores chegando.

0: você ouvindo o Ministério Hebron, santidade ao Senhor. Falei pra você que ia te dar um recadinho, né? Ia dar um recadinho pra você aí. 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Ah, como que estão as vendas aí? Estão um pouquinho paradas? Anuncie aqui com a gente, tá bom? Que eu tenho certeza que você vai ter um retorno aí imediato. Porque o comércio precisa de propaganda. É isso aí, ó. Pra você anunciar com a gente, chama a gente aí nas redes sociais. Chama também no nosso WhatsApp, pelo nosso site, pelo nosso aplicativo também, tá? Pra você anunciar com a gente aqui, vai ser um privilégio ter a sua marca aqui e com certeza você vai vender muito mais, tá certo? Vou para um breve intervalo, mas já já eu tô de volta.
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7: Olá, tudo bem? Espero que sim. No ar mais um Gospel News com a minha apresentação, locutora Patrícia. E um homem que recebeu uma sentença de 50 anos de prisão após crimes de violência e drogas nos Estados Unidos, aceitou Jesus e se tornou um evangelista na prisão. Carlos tinha 19 anos quando foi preso no Alasca. Na prisão, ele conheceu Jesus e teve a vida transformada pelo poder de Deus, onde passou a levar outros presos a Cristo. Seu bom testemunho lhe abriu oportunidades de ministrar o evangelho em outras prisões e testemunhar muitos frutos.
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0: Chegando por aqui o Matheus Duque, 2 ou 3. E essa é a nossa tarde de fé. Pra você que tá aí curtindo a nossa programação, muito obrigado, tá bom? Pelo carinho, pela audiência. Pra você que tá ouvindo a gente pela Alexa, receba aí o nosso abraço, o nosso carinho. E saiba que você é muito especial pra gente aqui, tá bom? Continua, tarde de fé.

Continuamos por aqui, você ouvindo o Wide Fire Worship aqui na nossa tarde de fé. Como que estão as coisas por aí? Finalzão de semana, tudo combinando aquele louvor maravilhoso que você gosta de ouvir. Já tocou aqui ou não? Ah, com certeza vai tocar ainda, tá? Seja muito bem-vindo, ótima tarde. Já tomou aquele cafezinho da tarde? Ah, o que que vai ser o café da tarde aí? Pão de queijo, pão francês, aquele bolinho de milho, uma pipoquinha com cafezinho, com guaraná? Conta pra gente, tá? Por aqui continua mais louvor chegando.

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1: Você ouvindo Michael Prex aqui na nossa programação, seja muito bem-vindo, é a nossa tarde de fé. Intervalinho chegando, é hora de tomar aquele cafezinho, mas já já eu tô de volta trazendo mais pra você.
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6: E o pastor Rick Ramenan sofreu um acidente que o deixou tetraplégico nos Estados Unidos. Apesar dos novos desafios, ele testemunhou que encontrou novas oportunidades de pregar o evangelho. Hoje, após 2 anos de cirurgias e terapias, Rick prega Jesus tanto na unidade de saúde de Albany, Oregon, onde mora, quanto em igrejas da área. Eu reconheço que Deus agora está me usando de algumas maneiras incríveis e me deu graça por meio de tudo isso, afirmou ele. Nosso Gospel News de hoje fica por aqui. A você que acompanhou, meu muito obrigada e até o próximo.
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1: Chegando Israel Salazar no meio dos louvores, que maravilha. Continua por aqui a nossa tarde de fé, mais meia hora de muito louvor, muita adoração pra você. Canta aí, Israel.

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1: A unidade do corpo de Cristo está no coração de Deus. E começou com Jesus, quando ele orou ao Pai para que fôssemos um.

você ouvindo Thalita Roberta, continue a crer. Com certeza, né? Dobra o seu joelho aí. Se você está com alguma dificuldade, algum problema para ser resolvido, entrega na mão daquele lá de cima, tá? Aí nada melhor. A chave dos céus é os seus joelhos no chão aí, tá? No seu quarto. É isso aí, que Deus vai resolver tudo para você. Por aqui continua mais louvores chegando. Enquanto isso, você pode ir participando aí nas redes sociais, pelo nosso WhatsApp, pelo nosso site. E agora é hora de ouvir a Esther Marques, aqui na nossa programação, aqui na nossa Tarde de Fé.

0: por aqui não param, é verdade. É Family Worship, você ouvindo aí com Felipe Rodrigues, com Carol Braga. Vou para um breve intervalo. Já já tô de volta.
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0: Uma ótima tarde pra você, fazendo sempre a trilha sonora dos seus momentos. Essa é a nossa Tarde de Fé já de volta por aqui. Tá chegando Bruna Carla, Cicatrizes.

0: Louvado seja Deus.
1: Você ouvindo o irmão Lázaro com a participação do Fernandinho. Como é bom relembrar, né? Que bênção, que maravilha. Gente, obrigado aí pelo seu carinho, pela sua audiência. Tá chegando mais louvores. Agora é a vez da Eixila com Wesley Santos.

Matheus, para finalizarmos com chave de ouro, mais uma tarde de fé desta sexta-feira, mas não fica triste não, tá? A nossa tarde de fé volta aí na edição especial de final de semana. Conta aí com a sua audiência sempre, sempre, tá? Aqui não precisa você sair daí, porque tá chegando mais uma super atração, mais uma super programação aqui na nossa rádio, porque aqui é 24 horas de muito louvor e adoração para você, muita palavra de Deus, muita informação, tudo isso feito exclusivamente para você. Tá bom? Ótimo final de semana e tudo de bom. Que Deus abençoe. Tchau, tchau.

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5: E o casal de missionários, Naliane e Bruno Hamamoto, lembrou que ofertar para a missão também é um ato de misericórdia e uma forma de pregar o amor de Deus ao mundo perdido. Durante participação no podcast Ikigai, o casal contou como foram tocados por Deus para repartir seus próprios recursos com os necessitados e arrecadar ofertas para uma missão na África e no país em que vivem, o Japão. Naliane afirmou que Deus começou a chamá-la para amar o próximo dentro de sua própria família. Ela teve uma mudança de mentalidade e passou de uma cristã nominal para uma genuína seguidora de Cristo.
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6: Ah, graças.

0: Mais uma edição do seu programa Diante do Altar. Sou seu irmão em Cristo, pastor Giovanni Nunes, e por aqui para abençoar mais uma vez a sua vida nessa sexta feirosa. Esse é o dia que o Senhor nos fez, esse é o dia que Deus coloca na agenda da minha e da sua vitória. Bem, está acabando, mas a sua bênção já está começando. Eu quero profetizar na sua vida. Bom, gente, olha, eu tenho um prazer imenso estar por aqui, saber que você está aí ouvindo a gente na melhor programação, nessa rádio topzera, e te convido a ouvir a gente de segunda a sexta-feira, ouvir nossa programação Diante do Altar, aqui na melhor, tá bom? Muito obrigado pela sua carona, pela sua alegria, você que está na sua casa, você que está no seu local de trabalho, ouvindo a gente. Eu quero profetizar que a sua sexta-feira vai ser tremenda, vai ser de Deus. A sua sexta-feira está sendo e será especial, porque Deus está contigo. É início de final de semana, mas também início das tuas bênçãos, tá bom? Então chega de blá blá blá, chega de delongas, vamos então de canção bonita para abrir a programação de hoje. Eu abro com essa canção aqui para abençoar a sua vida. Minha produção solta a canção e eu abençoo o teu coração. Aumenta o som e vem comigo. Diante do Altar só tá começando.
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0: Aplauda o Senhor aí, gente!
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0: Que é isso, minha gente? Programação topzera rolando pra você, esse é o Diante do Altar, trazendo alegria em forma de louvor, em forma de canção pro seu coração. Que sequência maravilhosa que a produção preparou pra você, hein? Ó, tem mais ainda por vir, então fica por aí, que eu já volto já já, trazendo mais alegria, trazendo mais palavras de Deus, coisa boa pro seu coração na programação. Então, ó, sai daí não, sai daí não. Fica por aí, que eu volto já já pra fazer a programação ficar mais animada junto com a sua presença, com a sua audiência. Você tá ouvindo Diante do Altar na Melhor. Volto já já, fica por aí.
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0: Voltamos! Muito bem, depois desse rápido break, voltamos para trazer alegria para você. Voltamos para tocar canção bonita pro seu coração, voltamos para alegrar a sua vida. Prazer pra você essa programação que eu gosto de dizer que é a sua dose diária de alegria. E é um prazer estar junto com você na melhor do rádio, trazendo muito som de Deus pra sua vida. Essa programação que é do céu na sua vida. Sou seu irmão em Cristo, pastor Giovanni Nunes. Esse é o nosso programa Diante do Altar, que rola todos os dias de segunda a sexta-feira aqui na programação da melhor pra você, tá bom? Ó, vamos de mais música. Chega de blá, blá, blá. Vamos de mais música. Você tá aí pra ouvir música. Eu tô aqui pra te abençoar com essas. Vem aí, então. Aumenta o volume, porque vem o melhor aqui pra você.
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1: Que programação top tá hoje, hein, gente? Que é isso? Você acabou de ouvir canção maravilhosa e eu quero dizer pra você, tem mais pra vir ainda aí, tem mais coisa boa pra você na programação, então não desconecta, não sai daí, não desliga, não muda. Vou pro intervalo rapidinho e volto já já na sequência, trazendo mais música boa pra você e a programação Diante do Altar pra alegrar a sua vida, pra alegrar o seu dia, beleza? Então vem comigo na melhor, sem sair da frequência. Volto já já, 2 minutinhos, sai daí não.
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1: Voltamos do intervalo com esse programa que hoje tá top. É um prazer saber que você tá junto com a gente na programação alegre, feliz e abençoada do seu rádio. Programação pra cima, programação que traz a bênção de Deus em forma de louvor e palavras. Muito obrigado você que dá carona pra gente aí no seu rádio, você que tá acompanhando a nossa programação Diante do Altar. Muito obrigado pelo carinho. Então, ó, dedicado a você, vem essa super sequência de canção bonita, aumenta o volume aí porque vem louvor abençoado pro seu coração, tá bom? Então aumenta o volume porque o melhor de Deus está por vir, está por vir. Bora com a gente!
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0: nosso Pai é poderoso, o nosso Pai é grandioso. Aleluia.
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Salmo de número 3, o verso de número 5, a palavra de Deus vai dizer assim: Eu me deitei e dormi, acordei, porque o Senhor me sustentou.

0: querido, minha amada, nesse Gotas da Palavra de Deus, eu quero te mostrar e trazer para você o controle desse Deus. Nesse salmo a gente percebe e vê que tudo está sob o controle de Deus. O seu deitar, o seu levantar, o seu agir, o seu falar, tudo pertence a Deus, está no controle de Deus. E o salmista nesse salmo expressa isso. Olha, ele diz assim: eu me deitei e dormi, e acordei, porque o Senhor me sustentou. Deixa eu falar uma palavra que Deus colocou no meu coração para abençoar sua vida agora. Prepara para receber essa palavra. Você só acordou. Não foi só porque Deus te sustentou. Deus te guardou no sono enquanto você dormia. A sua casa não foi invadida. Tempestades não te derrubaram. Mas se você acordou, abriu seus olhos, é porque Deus tem algo grandioso para você nesse dia. É porque Deus tem coisas para realizar nesse dia na sua vida. Por mais difícil que pareça, o mais complicado que pareça, aos teus olhos, que esse dia seja o seu dia. Que esse dia seja o dia que Deus preparou para você. Creia que Deus te trouxe a existência para viver algo novo. Que Deus te trouxe a esse dia para receber algo novo. E nesse salmo a gente viu o controle de Deus. Você deitou, você dormiu, você acordou porque Deus te sustentou. Para que motivo Deus teria trazido você à existência? Para que motivo Deus teria te feito acordar mais um dia, se ele ainda não tivesse um sonho e um plano para realizar na sua vida? Então hoje eu gostaria que você pensasse nisso e entendesse que os planos e os sonhos de Deus para a sua vida não estão mortos. Que os planos e os sonhos de Deus, a cada manhã, a cada abrir dos teus olhos, a cada acordar, a cada despertar, eles renascem com você. O que mais Deus quer é que você ponha em prática os projetos que ele tem com você. Que você possa ser um homem e uma mulher de intimidade. Um homem e uma mulher cheio de Deus e realizando na sua vida os sonhos de Deus. Porque quando você realiza e tem sucesso nos teus planos que você acha que é seu, simplesmente o nome do Senhor será glorificado. Quando você é exaltado, quando você conquista, quando você é honrado e foi honrado por Deus, o nome do Senhor é glorificado. E o maior desejo de Deus é isso: ver você feliz, ver você conquistando. Então hoje, bora, levanta essa cabeça, erga-se do chão, do pó, de onde você estiver. Talvez você acordou dizendo: ai, mas um dia eu não queria acordar, eu não queria. É, você não queria. Mas se você acordou, é porque Deus queria. E se você está de pé, ou se você está aí caído me ouvindo, seja como for, deixa essa palavra entrar no seu coração. Ela é um recado de Deus para dizer para você: o sonho ainda não acabou, o projeto não terminou. Por mais dolorido que você esteja vivendo esses dias, por mais difícil que você esteja passando por deserto, receba uma palavra hoje. Deus está te colocando de pé para você viver o novo, porque Deus até aqui te sustentou, até aqui Deus te guardou, até aqui, se era, fosse para você morrer, talvez você nem teria nascido. Se fosse para você morreu em outras coisas atrás, mas lá atrás, quantos livramentos Deus te deu, quantas vezes a morte tentou te ceifar e não ceifou. Sabe por quê? Porque os planos de Deus estão aí dentro de você. Há um tempo novo te esperando lá na frente. Então vambora, minha irmã, vambora, meu irmão. Levanta, erga a tua cabeça, porque Deus está preparando algo novo para você. Esse é o Gotas da Palavra de Deus e eu sou o pastor Giovanni Nunes. Até uma próxima, graça e paz. Shalom.
1: Feche os olhos, vamos. Levante as suas mãos aí onde você está. Vamos. Adora esse nome. Nome que é sobre todo nome. Nome que é sobre todo nome.

0: Levante as mãos, levante as mãos e adora esse nome, vamos. Sua graça eterna.
1: Mas fato é que iniciaremos um grande final de semana aí para honra e glória do nosso Deus, onde certamente o Senhor há de operar em nossas vidas, nos proporcionando o melhor. Então vamos desde já agradecer a Ele, falar com Ele, falar dEle, pedir a Ele que toma a direção de nossas vidas, que fala aos nossos corações, que nos ensina a adorar e que dos nossos lábios saia o puro e o perfeito louvor, a verdadeira adoração, porque só Ele é digno de honra, só Ele é digno de glória. Oremos ao nosso Deus, em o nome de Jesus Cristo. Pai, nós te louvamos, te engrandecemos e agradecemos o Senhor por esta oportunidade que o Senhor nos concede nesta casa. Pai, nós pedimos a Ti, meu Deus, que manifeste com a Tua glória, que manifeste com o Teu poder, que manifeste com a Tua unção, Senhor Deus, em nossos corações, aqui no interior dessa casa, na vida dos irmãos que estão conosco pela Melodia Sete Lagoas, onde quer que estiverem, Senhor Deus, sejam impactados, tocados pelo poder do Teu Espírito. Meu Deus, eu peço a Ti, Senhor Deus, perdão das minhas falhas, junto com os meus irmãos que aqui estão, Senhor Deus, para cultuar. Buscamos no Senhor, meu Deus, o perdão de nossas falhas, buscamos no Senhor a purificação, para que possamos nos tornar aptos, Senhor Deus, a Te adorar. Dos nossos lábios sai o puro e o perfeito louvor, a verdadeira adoração, e que chega diante do Senhor com um cheiro suave, agradável às Suas narinas. Pai, quebra toda ação do mal, anula toda a força opressora, tudo aquilo que vem para impedir ou para atrapalhar, tudo aquilo que vem, Senhor Deus, para tentar travar, Senhor Deus, estes lábios, este coração, de pronunciar ao Senhor com um louvor verdadeiro e sincero. Nessa hora eu rejeito, eu repreendo, pelo poder que há no nome de Jesus Cristo. Eu peço a Ti, manifesta com a Tua glória, manifesta com o Teu poder e com a Tua unção, toca no coração de nós outros que aqui estamos, daqueles que estão, Senhor Deus, a caminho, meu Pai, e que certamente chegarão a esta casa, Senhor Deus. Que o Senhor possa os conduzir em paz, como o Senhor me conduziu em paz até aqui, meu Pai. Possa conduzir aqueles que estão no caminho, talvez aqueles que até mesmo não saíram ainda dos seus lares, mas tocado pelo Teu Espírito, sairão e aqui estarão conosco também, para louvar e adorar o Teu santo nome. Meu Deus, eu peço a Ti por essas vidas. Eu peço, Senhor, que conduza-os em paz, e que quando eles aqui adentrarem, assim como nós aqui adentramos, possam também estar no mesmo espírito, no espírito de adoração, de adorador, Senhor Deus, entregando para Ti o puro e o perfeito louvor, que é para isso que aqui estamos, meu Pai. A nossa primazia é Te adorar, a nossa primazia é Te glorificar, a nossa primazia é Te engrandecer. Então, meu Deus, toma o Teu lugar nessa casa, toma o Teu lugar em nossos corações, faz em nós aquilo que lhe apraz, faz em nós aquilo que é a Tua vontade, meu Pai. Eu peço a Ti.

meu Deus. Eu clamo a Ti nessa hora, eu peço a Ti nessa hora. Flui com a Tua glória, flui, Senhor Deus, com Teu poder. Ah, Senhor da glória, aquilo que atrapalha, aquilo que impede, nessa hora eu rejeito, eu repreendo em

0: este amado, desta amada aqui presente.
1: Aleluia, Jesus, oh Pai,
0: e junto, Senhor Deus, nos colocamos.
1: Nós te desejamos,
0: na disposição do Teu Espírito, meu Pai. Faça em nós aquilo que lhe apraz, Senhor Deus. E eu peço a Ti que derrama sobre nossas vidas, Senhor Deus, a ousadia, meu Pai. Porque o poder o Senhor já derramou, a autoridade o Senhor já nos deu. Mas eu peço, Senhor, Pai, que o Teu povo tenha ousadia de expelir o mal, de expulsar o mal, de rejeitar o mal,

fora toda casca maligna, toda força maligna. Eu dou uma ordem pelo poder que há nos

Salvador, o grande Yeshua, o Salvador, o grande Yeshua, o poderoso. Aleluia, Jesus. Aleluia, Jesus. Aleluia, Jesus. Aleluia, Jesus. Aleluia.

0: para Jesus assim: Senhor, me dá ousadia.
1: Senhor Jesus, meu Pai, me dá ousadia.
0: Fala para Ele. A igreja hoje, a igreja, ela é revestida do poder. A igreja, ela tem autoridade, porque o próprio Jesus, ele disse que as portas do inferno não irá prevalecer contra a igreja. Então, a igreja, ela é revestida de poder, autoridade. Agora, hoje o que tem faltado à igreja, não é na igreja, não, é a igreja. O que tem faltado é ousadia. A timidez tem tirado do homem

Porque a palavra diz que nós, se ouvirmos, se dermos créditos aos mandamentos e estatutos, participaremos do melhor dessa terra. Mas a timidez tem impedido a igreja de tomar posse. Então, eu gostaria que você hoje pedisse: Senhor, eu quero ser ousado. Hã? Eu quero ser ousado. Quando Moisés tocou com o cajado à beira do mar e o mar se abriu, isso é ousadia. Quando o povo de Israel rodeou as muralhas de Jericó por 7 vezes e depois 7 rodas num dia, aleluia, e gritaram, isso é ousadia, as muralhas caíram. Quando Pedro disse, deixa eu me ir ter contigo sobre as águas, e Jesus disse, vem, e ele andou sobre as águas, é ousadia. O que nós, a igreja, precisa é de ter ousadia. Não sejamos tímidos na nossa fé, porque a promessa quem fez foi Deus.

irmã, por favor. Jó 42. Versículo 10, por favor.

0: o Senhor virou o cativeiro de Jó, quando orava pelos seus amigos. E o Senhor acrescentou a Jó outro tanto em dobro a tudo quanto dantes possuía. E o Senhor virou o cativeiro de Jó, e quando orava pelos seus amigos. E o Senhor acrescentou a Jó outro tanto em dobro a tudo quanto dantes possuía.
1: É esse Deus que nós servimos. É esse Senhor que virou o cativeiro de Jó. Depois de tanta luta, de tanta prova, de tanto questionamento, é o mesmo Deus que está aqui hoje. E aí talvez vamos perguntar, o que me faz diferente de Jó? É, me faz diferente de Jó, porque o Deus é o mesmo. A ousadia. Eu preciso verdadeiramente ser ousado, porque a promessa de Deus para mim e para você é que o milagre já é na nossa vida. E até quando enfrentamos batalhas e lutas, o Senhor, Ele disse: no mundo tereis aflição, mas tem de bom ânimo. Ou seja, seja ousado, tenha ânimo, porque eu venci o mundo. E Jesus não disse lá: vocês não vão vencer, não. Aqui a Bíblia fala que o Senhor virou o cativeiro de Jó quando Jó orava, quando Jó determinava sobre os seus amigos que questionavam ele. O que é isso? Ousadia. É por isso que eu estou dizendo, não está faltando na igreja, não é na a igreja, é a igreja, ousadia. Porque nós temos o cano sagrado que nos mostra de Gênesis, Apocalipse, o que o nosso Deus faz, o que o nosso Deus fez e o que o nosso Deus vai fazer, mas falta a nós ousadia. Jesus, uma certa feita, ele disse aos seus discípulos: olha, quando eles estavam sendo comissionados a pregar o evangelho, Jesus disse: vocês vão e eu dou poder sobre todo o poder do inimigo. Vocês têm poder para desfazer toda a obra do inferno. E o que nos falta? Ousadia. Fé nós temos. Acreditamos nas promessas. Mas em alguns momentos nos falta ousadia. O que fez a mulher do fluxo ir alcançar a cura? Ousadia. O que fez o leproso chegar para Jesus e falar: se tu quiseres, eu serei limpo. Jesus falar: eu quero. Ousadia. O que fez aquele homem de Cafarnaum paralítico ser curado? Ousadia dos seus amigos que subiram no telhado e desceram ele até na presença de Jesus. E aí eu te lanço uma pergunta: o que te falta para alcançar o milagre que tu espera? Porque Jesus já determinou. Jesus já nos entregou. E nesta noite o Senhor quer virar o cativeiro de quem tem ousadia. De quem está tímido na fé, meu irmão, a vida vai continuar a mesma coisa, não vai ter mudança nenhuma, vai viver as mesmas coisas, largata processionária, aquelas que ficam uma atrás da outra e vai acompanhando, e se fechar um círculo com elas, elas vão rodar, girar até morrer, porque não sai, não tem ousadia, não tem uma visão diferente, só anda ali atrás um do outro ali. Mas se você

Se tiver ousadia para usar a fé, isso é promessa. Hoje o Senhor vai virar a tua sorte. Agora, se for tímido na fé, vai sair daqui do mesmo jeito. Você que está me ouvindo também pela melodia, se não tiver ousadia, tu está perdendo tempo ouvindo essa rádio, este programa. Pastor, mas pode até continuar ouvindo. Mas se tiver ousadia, onde quer que você estiver, na audiência.

acontece, é assim que acontece. Primeiro meu coração, meu Deus. Oh, glórias, aleluia, Jesus.

as minhas palavras estiverdes em vós, pedireis o que queres. Não foi um homem que disse, não foi um homem qualquer que disse, Jesus, o único mediador entre Deus e o homem. Não perca tempo. Coloca a tua fé em prática. Seja ousado. O Senhor quer mover na sua vida, quer te abençoar. O Senhor quer abençoar quem você profetizar sobre ele, determinar sobre ela. O Senhor quer mudar a história de lares, de famílias.

tantos quantos creem em Cristo Jesus. Mas a igreja está tímida. Mas o Senhor te trouxe aqui nesta noite para te dizer: seja ousado, seja ousado.

O que fez aquele cego de nascença alcançar a cura foi a ousadia de ainda cego ir até o tanque de Siloé para lavar os olhos. O que fez aquele homem com 38 anos enfermos à beira do tanque de Betesda ser curado foi a ousadia quando Jesus disse para ele: toma o teu leito e anda. O Senhor tem declarado sobre a sua vida, e às vezes nos falta ousadia. Às vezes nos falta ousadia. O que fez aquela mulher que estava para ser apedrejada não ser apedrejada e seguir Jesus foi Jesus falar para ela: vai, não peques mais, e ela seguiu. A ousadia aliada à fé promove o milagre. Promove o milagre. Se eu tiver fé, mas não tiver ousadia para determinar, se eu falar que eu tenho muita fé e não ter ousadia para andar sobre as águas,

rede. Quando Jesus disse lança a rede, ele foi ousado e lançou a rede, e ali já não podia mais puxar a rede, porque a pesca foi maravilhosa. A ousadia faz o milagre chegar. Eu não vou dizer que tu não tem fé, porque você está aqui.

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conquista. Amém, igreja? Amém, igreja? Antes de terminar, só mais uma aqui, que é profético. Só alcançou a transformação por completo o homem chamado Jacó, porque ele foi ousado, Renan. Brigou a noite toda. Saiu com aquela ousadia, mancando. Mas de enganador, se tornou príncipe.

0: O que faz um milagre acontecer não é simplesmente a fé, é ousadia, é a ação, é a determinação. Por isso que na alva da luz, meu irmão, o milagre aconteceu. Aleluia, vamos lá nessa fé.
1: Na alva da luz,
0: nessa fé que a igreja vai.

0: conseguir a oportunidade em nome de Jesus.
1: É isso aí, igreja. A igreja vai se tornar, mas não, já está ousada. Porque a ousadia, Larissa, faz eu tomar posse do milagre. Sabe, Deidson? A ousadia faz o milagre acontecer. Não adianta só eu falar da fé. Eu preciso ser ousado. Porque o que me faz ter ousadia é confiar em Deus. E eu sei que Deus está movendo em teu favor nessa noite. Amém, igreja? Cadê um irmão ou irmã que vai trazer algo do Senhor aos nossos corações como oportunidade aí? Tem alguém aí?
2: Aleluia. Cumprimentos, amados, com a paz do Senhor. Amém, irmãos? Louvado seja Deus. Eu quero compartilhar um texto da palavra do Senhor. Está lá no livro de Jó, capítulo 36. Aleluia. Verso de número 22 somente. Antes de eu ler esse texto, eu quero compartilhar com os irmãos uma experiência que eu tive com Deus essa semana. Eu cheguei, passou um pouco exausto do trabalho e deitei na cama antes do banho e estou ali rolando vídeo no Instagram e acompanhando um pastor a qual eu tenho o hábito de ver alguns vídeos dele. E esse pastor, ele para as pessoas na rua e pergunta se essas pessoas conhecem a Deus. Quem é Deus para você? E em tudo isso, Deus, ele parou um homem, e este homem era um homem que estava afastado da presença de Deus. Este homem era alguém que saiu da casa do Senhor. E o que eu trago para os irmãos, que essa experiência para mim foi tão maravilhosa, que às vezes nós olhamos para um irmão, olhamos para outro e deixamos de olhar para dentro de nós. E nesse dia foi um dia que lá em casa, exausto, cansado, deitado na minha cama, pronto para tomar um banho e dormir, o Senhor falou comigo: você precisa voltar. Eu ouvi Deus dizer para mim, irmã Alexandra, que quem precisa voltar sou eu. Às vezes eu olho para quem está lá fora perdido, tu tem que voltar, tu tem que ir para a casa do Senhor, e às vezes eu estou na casa do Senhor e preciso voltar à prática da adoração, preciso voltar a buscar e a exaltar a este Deus. Foi uma experiência que me fez sair da minha casa e caminhar rumo ao monte e falar com o Senhor, agradecer a Ele pela instrução, pelo direcionamento. Olhe para dentro de você, olhe para você, às vezes é você quem precisa mudar, assim como eu olhei para dentro de mim e vi que quem precisa voltar, diaconisa Daniele, para a presença do Senhor, a fazer para o Senhor, sou eu, porque se eu não voltar a fazer, almas também irão perecer por isso, porque nós precisamos entregar o melhor para Deus. O texto lá em Jó, ele diz assim, o versículo 22 do capítulo 36... Deus é exaltado em seu poder. Quem é mestre como Ele? Somente esse versículo. Deus é exaltado em teu poder. Quem é mestre como Ele? Aqui, presbítero Fábio, o Senhor me chama atenção quando ele menciona isso. Deus, Ele é soberano em teu poder. Exaltado, o grande, o eterno, o único. E aí em seguida Ele fala, quem ensina como Ele? É deste Deus que nós precisamos aprender todos os dias. Não é um Deus superficial, um Deus que só faz o milagre acontecer, não. É um Deus que Ele está acima de tudo e de todos. É um Deus que te direciona, é um Deus que te capacita e Ele não te deixa só. Diferente dos ensinadores, dos professores, mestre neste tempo, nós aprendemos matemática, português, aprendemos tudo. Isso é errado, irmão, não, nós precisamos disso aqui nessa terra, só que isso é limitado, mas hoje eu estou dizendo para você, para aprender de um Deus que Ele não é limitado, este Deus não é limitado e não existe outro que ensina como Ele, não existe outro que te dá um direcionamento como Ele. Os professores de matemática, ciências, português têm suas limitações, mas o nosso Deus, como mestre, como soberano, todo-poderoso, Ele nos instrui e caminha conosco, nos dando direcionamento. É sobre este Deus que eu falo para você hoje. Um Deus que além de poderoso e está acima de tudo, meu irmão, Ele te ensina e caminha contigo, te dando instrução. Em momento algum da tua vida, Ele te deixará só. E este Deus foi o Deus que disse para mim, irmã Alexandra, que eu é quem preciso voltar. E eu voltei, quero voltar todos os dias e aprender todos os dias deste Deus, que é soberano em poder e que não existe ninguém que ensina como Ele. Aprenda, meus irmãos, a palavra há de ser ministrada daqui a pouco. Aprenda mais deste Deus. Essa é a palavra que eu deixo para a nossa meditação, em nome de Jesus.
1: Ele é exaltado. Ele é exaltado. E até para exaltar, como foi dito, adorar, nós precisamos ter ousadia. Ousadia. Porque nós adoramos a quem nós não vemos. E adoramos pela... É ousadia. Para muitos é loucura. Mas para nós... É fé. Tem que ter ousadia. Tem pessoas que já não estão mais ousadas para adorar a Deus. Já não tem mais desejo. Já não adoram a Deus como sendo Ele o Ser Supremo. Porque está na terra. Lhe falta ousadia. E a ousadia me faz estar mais perto dele, mais próximo dele. A ousadia me faz aproximar de Jesus, porque é só assim, é por fé, é pela fé e pela prática da fé que eu vou me aproximando dele. Do contrário, serei uma multidão que o observa de longe, ao largo passo dele. A distância, passo dele. Mas a ousadia me faz subir num sicômoro, numa figueira brava, para ver ele. A ousadia, eu subo numa árvore para ver Jesus, para estar perto de Jesus. A ousadia me faz ir e entrar numa casa de um principal fariseu e lavar os pés de Jesus para estar perto dele. De enxugar com os cabelos para estar perto dele. A ousadia me aproxima dele. A ousadia me aproxima dele. Seja ousado. Como foi dito aqui no corinho que o Renan cantou. Unção de ousadia, unção de conquista. De multiplicação. É isso. A igreja, não é na igreja, falta ousadia, é a igreja precisa de ousadia. Amém? Então vamos ter ousadia para dizimar e ofertar? Precisa ter ou não tem ousadia? Tem ou não tem? Hã? Adianta eu falar assim, realmente, tem que dar dízimo, tem que dar oferta, irmão. E eu não ter ousadia? Adianta? Eu preciso ser ousado. A minha missão, o meu compromisso é de entregar a décima parte. Não é isso? De ofertar. Se eu não tiver ousadia, eu só falo do dízimo e da oferta. É verdade ou mentira? Não, vamos perder a ousadia nessa hora não, hein? Não vamos perder a ousadia não. Hã? Vamos continuar ousando. Então você que é ousado, apresente o seu melhor aí. Ah, Jesus, que é maravilhoso. Seja ousado nessa hora, meu Pai. Deus é contigo, meu irmão. Eu vou ser ousado. Pastor, hoje ele vem. Irmã Miriam. Irmã Miriam conhece. Tô falando mal de ninguém, mas ele conhece, irmã Miriam conhece. Não tem que ser ousado, irmã? Conhece ou não conhece? Conhece? Não tô mentindo? Não tem que ser ousado? A irmã conhece, eu também conheço, eu sei que você conhece. Mas nós instruímos acerca do dízimo e da oferta. Eu sei que muitos até exigem mais. É cada um seu jeito. Mas nós temos essa, o hábito de ensinar sobre o dizimar e ofertar. E dizimar e ofertar não me pesa nada. E não te pesa nada também. Vai pesar se nós não formos dizimista e ofertante. Isso é fato. Agora, se não quiser também ser, não tem problema. Tem fé, mas não tem ousadia. O que faz a minha fé ser real no que tange a ofertar e dizimar é eu praticar. Praticar como? Dizimando e ofertando. É assim. Mostra-me a tua fé sem obras, e eu, através das obras, mostrarei a ti a minha fé. Entregar o dízimo, a oferta, e olha como eu estou falando que tem que ser aqui. Eu estou falando de ser dizimista e ofertante. É ter obra. Porque a fé sem obra, ela é... Eu tenho fé, pastor. Eu tenho uma fé que Deus... É, então dá o dízimo. Ah, não, velho. Não é bem assim, não. Mas a palavra nos ensina e nos instrui acerca. Então, igreja, seja ousado também na hora de contribuir com a obra de Deus. E eu falo com a obra de Deus. Eu falo com a obra de Deus. Porque a obra de Deus não é a reviver. A reviver faz parte da obra de Deus. Mas seja um contribuinte fiel com a obra de Deus. E certamente o Senhor vai cuidar das suas coisas. Certamente o Senhor vai te honrar. Porque Ele tem me honrado. Ele tem me honrado. E eu falo isso sem medo de errar. E eu falo com muita autoridade. Porque o Senhor tem me honrado. A minha tesoureira está ali. Sou dizimista ou sou infiel? Hã? Então por isso que eu falo com autoridade. Não vou aqui encher linguiça, falar coisas só porque tá ali, ela pode falar. Eu dou ela liberdade para abrir todos os meses o que eu entrego de dízimo. Não vou falar de outros irmãos, porque nem eu preocupo com o que você entrega de dízimo. Nem eu preocupo, porque eu sei que a obra é de Deus e é Deus que está gerindo. Ele que move, Ele que não nos deixou faltar nada. Porque a obra é dEle. Se você, nenhum de nós entregarmos dízimo e oferta aqui, essa porta não fecha não, meu irmão. O Senhor traz lá de fora. Só que é vergonhoso, né? Quem usufrui de tudo aqui somos nós. E não somos contribuintes. É vergonhoso. Não estou falando que ninguém vai para o inferno por causa disso. Estou falando de vergonha. Então, seja contribuinte, seja ousado. Aqui ou lá, mas na obra de Deus. Amém? Então apresente o seu melhor aí, na ousadia. Pai, hoje eu não tenho, mas eu sou ousado. Determina aí, fala assim, hoje eu não tenho. Vamos ver se é ousado mesmo. Fala assim, hoje eu não tenho. E tem lugar que fala assim, pega tudo que você tem e coloca aqui, depois vai vir para você. Não, eu vou fazer diferente. Eu vou fazer na ousadia. Pela fé tu vai dizer, Senhor, hoje eu não tenho, mas amanhã eu terei. Nas minhas mãos, porque o Senhor já fez na minha vida. E eu vou ouvir e vou cumprir aqui, meu Pai. Quer ver? De olhos fechados aí, ó. O Deus que é na minha vida, de olhos fechados. Pensa num valor aí. Todo mundo aqui vai pensar no valor. Pode pensar. Se você falar comigo, nem só você. Pensa aí no valor. Pensou? Pensou? Pensa no valor. Estou dando oportunidade. R$10. Não. Pensa no valor aí. Pensa no valor. Pensou? Tu vai dar o dízimo desse valor aí. Aí se pensou 10 reais, vai ser 1 real só, tá vendo? Tem que ter fé e ousadia. Porque é Deus. Não é eu, é Deus. A obra é dele, não é minha.

precisa saber, é Deus na minha vida, é Deus na sua vida, é Deus neste lugar, o dono dessa obra, que não é homem, é Ele, o dono da prata, o dono do ouro, é Ele que vai colocar nas tuas mãos esse valor para que você entregue e devolva o dízimo. E se ainda não é dizimista, a partir disso você será, porque essa é a experiência que o Senhor entrega nas suas mãos. Pai, eu ministro sobre a vida dele e dela, Senhor Deus, que nesta noite, pela fé, na ousadia, Senhor Deus,

ministério realizar está nas suas mãos. Certamente um milagre já aconteceu. E como ministro do teu evangelho, a quem o Senhor tem permitido estar à frente deste trabalho, eu ministro sobre esses que aqui estão e que façam este compromisso com o Senhor. O milagre financeiro.

Aleluia. Glória a Deus. Toma posse do milagre. Vai colhendo, vai enchendo o cesto. Vai enchendo o cesto. Eu tô aprendendo a encher o cesto. Fica aí comendo. Pega e enche o cesto. Eu tô assim, os irmãos sobem aqui, determinam alguma coisa ali na mensagem, eu tomo posse. O irmão falou, abençoado, tomo posse, Senhor. Eu tô enchendo meu cesto, meu. Um dia que eu saio daqui, Fernando, pega de um lado aí que eu tenho que dar. Glória a Deus. Vem, presbítero Marcos, transmitir a palavra de Deus. E, igreja, esteja na fé, na ousadia. O Senhor quer realizar muito no nosso meio, igreja. Muito. Mas nós precisamos fazer a nossa parte. Que é sermos ousados. Não é ficar bracinho cruzado, esperando a vontade. Ah, é no tempo de Deus, né? Diz a palavra que tudo tem seu tempo determinado. Então a Bíblia fala que é no tempo de Deus. Olha lá em Eclesiastes, lá fala desse tempo de Deus. Abre aí para mim, presbítero. Enquanto a irmã abre, eu vou orar para te abençoar. Pai, em o nome de Jesus Cristo, eu apresento a vida do teu servo que estará ministrando a tua palavra, meu Deus. Que ele seja ousado na tua palavra. E que verdadeiramente nós sejamos ousados a ouvir essa palavra. Pai, que essa semente produza a 30, 60 e a 100. Em o nome de Jesus Cristo. É o que nós te pedimos hoje e sempre. Em nome de Jesus. Que Deus te abençoe. Em nome de Jesus. Amém? Tudo tem seu tempo determinado.

Aleluia. Amém, igreja do Senhor. O Senhor está neste lugar, hein? Já senti a presença maravilhosa do Senhor.

Aleluia. Nós falava que quem tem a salvação de Deus não precisa chegar no céu, né, pastor, para ter essa alegria, não precisa. Nós estávamos falando aquele dia. As pessoas se julgam ser salvo, se, né, aceitei Jesus, confio na minha salvação, mas isso aí, ó, é crer na salvação, ó. Tem que falar com ele assim, meu irmão, peraí, espera só. Alegria, felicidade, fé. E o Senhor está neste lugar, porque eu posso sentir a presença dele neste lugar. Quem sentiu a presença do Senhor neste lugar? E só para, né, testificar, já foi até falado um pouquinho da mensagem da noite, né? Vamos falar um pouquinho sobre Jacó, né? Já foi até falado aqui hoje. Louvamos o hino, né? Eita, glória. Jacó teve um encontro com o Senhor, né? Então nós vamos falar um pouquinho sobre Jacó. Hoje estamos aqui, né? Hoje o Natan e o Samuel tá disciplina, passou da escolinha, né? Tá disciplina os dois, né? Então tá arranhando demais em casa e hoje eles ficaram aí na disciplina aí. E semana que vem o Samuel, uma semana de disciplina aí, viu? Não vai tocar, porque a gente tem que ensinar desde cedo, né? Porque as coisas de Deus não podem ser de qualquer maneira, pode? Pode ser não, irmãos. Tem que instruir, tem que ensinar. Aí eu chego em casa, eu brigo, eu xingo, aí chego aqui, eu vou estar bonitinho, ó. Tá errado. As coisas de Deus não é dessa forma. Aqui, meu irmão, é coisa séria, é coisa santa, né? Então tem que aprender desde cedo a unidade, né? A irmandade, o respeito. E na igreja é a escola. Hoje nós estamos aqui para ensinar, instruir aos nossos filhos, aos irmãos. Não é porque é meu filho que eu vou passar pano, não, meu irmão, não. Tem que ensinar, tem que instruir, né? Para que amanhã ele possa também ensinar, né, os filhos dele, né? E levar aí a palavra do Senhor. Vamos abrir nossa Bíblia em Gênesis, capítulo 28. Gênesis 28, versículo de número 12. Aleluia, Jesus. Vamos ver que sonho que Jacó teve. Até o 15. 28 do 12 ao 15. E sonhou. E eis que era posta na terra uma escada, cujo topo tocava nos céus. E eis que os anjos de Deus subiam e desciam por ela. E eis que o Senhor estava em cima dela. E disse: Eu sou o Senhor, o Deus de Abraão, teu pai, e o Deus de Isaque. Esta terra em que estás deitado, darei, é isso mesmo? Darei a ti e à tua semente. E a tua semente será como o pó da terra. E estender-se-á ao ocidente e ao oriente e ao norte e ao sul, e em ti e na tua semente serão benditas todas as nações da terra. A última. E eis que estou contigo e te guardarei por onde quer que fores, e te farei tornar a esta terra, porque te não deixarei até que te haja feito o que eu te tenho dito. Então, o Senhor falou: E eis que estou contigo e te guardarei. Feche teus olhos aí nessa noite. Glória a Deus. Maravilha, Jesus. Louvores abençoados, orações, ó Pai. Foi profetizado sobre ser dizimista, Pai, ofertante da tua casa. Aleluias.
nos ensina a cada dia, Pai. Continue conosco, Pai. Que presença gloriosa. Que venhamos sair daqui diferentes nessa noite, Pai. Ah, Jesus. Fala conosco mais uma vez, Pai. Fala com a tua igreja, Jesus. Aleluias. Irmãos, todo mundo conhece um pouquinho da história de Jacó. Vamos falar um pouquinho de Jacó, um homem que trapaceou, um homem que enganou, um homem que tinha que ficar esperto com ele, né? Um homem muito astuto, né? E quando começa a falar de Jacó, nós começamos a ver um pouquinho da nossa história. Jacó era um homem que ele, desde o seu nascimento, ele já saiu garradinho, segurando no pé do seu irmão. Desde criança, ele já tinha essa, vamos dizer assim, essa gana, né? Depois Jacó ainda ele faz algo que vai mudar para sempre a sua história, a sua jornada. Ele compra primogenitura, Diácono Rodrigo, do seu irmão, trocando simplesmente num guisado, Esaú. Depois eles criam uma história, fingindo ser Esaú para receber a bênção do seu pai. Depois ele vai para casa do seu tio Labão, achando Labão que estava fazendo grandes coisas, mas não sabia com quem estava se lidando. Jacó começa ali, né, com estratégia. O seu rebanho começa a crescer. Jacó era um homem trapaceiro. Repita comigo: Jacó era um homem trapaceiro. Mas Deus tinha uma promessa com Jacó. Quem crê que Deus tinha promessa com Jacó? A Bíblia diz que o Senhor era com ele. Mas Jacó era trapaceiro. Mas Jacó era ganancioso, era um homem que astuto. Mas Deus era com ele. E a mensagem dessa noite nela, nos decorre aqui uma grande aprendizado nessa noite para nossas vidas. Até então o Senhor ele tinha prometido Jacó algo, mas ainda não tinha acontecido aquilo que Deus tinha prometido para Jacó. Por que que não aconteceu ainda essa palavra com Jacó? Olha, porque te não deixarei até que te haja feito o que te tenha dito. Muitas coisas que não aconteceu com Jacó ainda, porque Jacó ainda não tinha, aleluias, desapegado de alguma coisa que ele precisava desapegar. Nós decorremos mais um pouquinho, Gênesis 31, versículo de número 3. Deus era com Jacó. Aí olha o que disse ainda o Senhor. E disse o Senhor a Jacó: torna a terra dos seus pais e a tua parentela, e eu serei contigo. O Senhor ainda, ele não estava com Jacó. Ele disse que ó, ainda eu serei contigo. Jacó vai voltar para sua terra agora. Um homem rico, bem sucedido, presbítero João. Com a sua família, com seus 11 filhos, né? Porque ainda José não tinha nascido. Aí vem Jacó, voltando para a terra. Mas tinha algo que tinha que ser mudado em Jacó. Porque a promessa ainda não aconteceu com Jacó. Tinha coisa que precisava ser mudada. E
O pastor até falava que uma época atrás, alguns dias atrás, se não me engano, que não sei se nós conversávamos sobre o Deus do desconhecido, né? O Deus do desconhecido. Se eu não me engano, o apóstolo Paulo, ele entra com essa palavra, né? Lá em Éfeso. O Deus desconhecido. Eu vejo que essa palavra, pastora, tem que ser voltada a falar nos dias de hoje. A nossa geração, o Deus dos desconhecidos. Daqui a pouquinho nós vamos entrar na mensagem da noite. Precisamos mais mencionar esse Deus desconhecido, esse Deus que, aleluias, precisa aparecer a cada dia no nosso meio. Andamos mais um pouquinho para a Bíblia. Chegamos no Gênesis 32, versículo de número 24. Diz assim, olha, até o versículo de número 28. Jacó, porém, ficou só. Preste atenção nisso aqui, ó. Jacó, porém, ficou só. E lutou com ele um varão, até que a alva subia. E vendo que não prevalecia contra ele, tocou a juntura de sua coxa, e se deslocou a juntura da coxa de Jacó, lutando com ele. E disse: deixe-me ir, porque já a alva subiu. Porém ele disse: não te deixarei ir, se me não abençoares. E disse-lhe: qual é o teu nome? E ele disse: Jacó. Então disse: não se chamará mais o teu nome Jacó, mas Israel, pois como príncipe lutastes com Deus e com os homens e prevalecestes. Volta lá no versículo de número 24 para mim, por favor. Esse é o tema. 32, 24. Jacó, porém, ficou só. A Bíblia diz que Jacó, ele pede para todo mundo ir na frente, né? Esposa, animais, todo mundo vai na frente. Servos. E Jacó ficou só. Quando eu comecei a ler essa mensagem, essa palavra de Deus, eu comecei a imaginar que o Deus do desconhecido, ele faz promessa, ele nos promete, né, salvação, ele nos promete, aleluias, que as bênçãos nos alcançaria, que as vitórias nos alcançaria, que existiria, né, aleluias, para mim e para você, coisas que nossos olhos não viram, ouvidos não ouviram, jamais penetrou no nosso coração aquilo que Deus tem preparado para nós. Mas só que isso só vai acontecer quando nós estivermos só. A Bíblia diz que o Senhor, ele encontra com Jacó no lugar chamado Peniel? Hã? Quando Deus, ele encontra com Jacó no lugar chamado Peniel. Peniel. Aleluias.
E o interessante é que, presbítero Fábio, Jacó estava só. Deus, ele só vai encontrar conosco, meu irmão. Ele só vai, aleluias, nos deixar uma marca, um selo, quando nós estivermos só. Jacó ali já não era mais aquele homem que estava preocupado com os seus bens, com seus servos. Jacó estava só. O interessante é que quando Jacó teve um encontro com o Senhor, o que que Jacó ele teve? Uma marca. Falávamos hoje que o encontro verdadeiro com o Senhor, meu irmão, nos deixa uma marca. Só tem um encontro com o Senhor verdadeiro aquele que tem uma marca. Aquele que fala: Senhor, olha, eu tô só, pai. Eu só quero eu e o Senhor aqui. Só vai ter um encontro com o Senhor aquele que já não tem mais preocupação com as coisas, com os bens, com a enfermidade, com a perseguição. Mas quando fala assim: olha, não, é eu e o Senhor. Eu quero ter um encontro contigo neste lugar, Jesus. Eu quero ter um encontro com o Senhor neste lugar. Agora não é mais eu e nem a minha força, ou nem mais os meus, olha, os meus servos, não, ou meus bens, não. É eu e o Senhor a partir de agora. Eu quero encontrar com Deus do desconhecido, o Deus que não faz parte dessas coisas que nós vivemos, que nós carregamos e que nós tanto juntamos nessa terra. Está precisando de nós voltarmos a chamar o Deus do desconhecido para mim e para a sua vida. Quem tem a marca aí do encontro com o Senhor? Tem alguém nessa noite que tem uma marca que o Senhor já encontrou contigo? Jacó ali naquele momento já não era um homem mais que estava preocupado com as ovelhas. Jacó ali não era um homem mais que estava preocupado, olha, com a quantidade de bens, não. Às vezes o que nos falta ter um encontro com o Senhor é o desapego. É eu desapegar e falar: Jesus, quem sou eu, pai? Eu não sou nada, não tenho nada. Pai, tudo que eu tenho foi o Senhor que me proporcionou, papai. Eu não sou ninguém, eu não sou nada. Tudo isso que eu tenho, pai, diante de ti não é nada. Hoje eu me entrego verdadeiramente ao Senhor.